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Na Guarda decorrem hoje e amanhã as jornadas sindicais do Sindicato dos Professores da Região Centro. A Unidade Local de Saúde da Guarda, através do Departamento da Saúde da Criança e da Mulher e do Serviço de Obstetrícia, promove amanhã a iniciativa Dia da Grávida. O filme Pai, Mãe, Irmã, Irmão é a proposta do Cineclube da Guarda para esta noite, no pequeno auditório do TMG.

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Terça-feira, dia 8 de setembro, o Instituto Português do Mar e da Atmosfera prevê para hoje um dia com céu pouco nublado ou limpo, apresentando períodos de muito nublado no norte e centro, em especial no litoral, até ao meio da manhã e a partir da tarde. Períodos de chuva no Minho, a partir do início da tarde, estendendo-se gradualmente às restantes regiões do norte e centro do país. Quanto ao vento, vai soprar fraco a moderado, soprando por vezes forte nas terras altas. Pode contar também com descida dos valores da temperatura, em especial da máxima. Máximas previstas para hoje, 25 graus para a Guarda, 27 para Viseu e 33 para Castelo Branco. Já a seguir o Jornal Edição da Manhã, num simultâneo com a Rádio Fronteira.

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1: Na Guarda estão a decorrer hoje e amanhã, numa unidade hoteleira da cidade, as jornadas sindicais do Sindicato dos Professores da Região Centro. Sob o lema Valorizar o Trabalho, Defender a Escola Pública, Construir o Futuro, os trabalhos vão incidir sobre os problemas no arranque de mais um ano letivo e preparar o futuro, como refere a sindicalista Sofia Monteiro.
2: Dois dias de trabalho e reflexão que são importantes para perspectivarmos o que vem aí para o próximo ano, não só escolar, mas o próximo ano para todos os trabalhadores, e as questões da paz vão ser inevitavelmente um assunto que vão estar também em cima da mesa, os direitos laborais e aquilo que poderão ser eventualmente as intenções deste governo, e que teremos todos que estar preparados para, sendo necessário, os contrariais combater, caso sejam negativos, que infelizmente ainda continua a acontecer. Pronto, é preparar o próximo ano escolar, é perspectivar o que podemos fazer, acompanhar estas várias matérias, e acho que é muito importante termos conseguido que as jornadas sindicais se realizem aqui na Guarda.
1: Durante o dia de hoje vão ser debatidos vários assuntos, entre os quais o trabalho, direitos e democracia, desafios e respostas do movimento sindical, lições da luta contra o pacote laboral, balanço, ensinamentos e perspectivas, paz, democracia e combate ao crescimento da extrema-direita, as prioridades e a luta dos trabalhadores da administração pública.
2: Vamos analisar aspectos como o trabalho, os direitos e a democracia, quais são os desafios que se apontam ao movimento sindical. Vamos ter também uma análise feita pelo Tiago Oliveira, secretário-geral da CGTPIN, com as lições da luta contra o pacote laboral, aquilo que nós podemos ter aprendido e quais são as perspectivas para o futuro. Teremos também o João Barreiros e a Isabel Camarinha, e que vêm falar dos dois sobre paz, democracia e combate aos extremismos de direita. Vamos analisar o orçamento de Estado para 2027, como é que vamos articular a luta dos trabalhadores da administração pública, e analisar também a proposta reivindicativa da administração pública para 2027.
1: O dia de amanhã será mais dedicado às questões das revisões do Estatuto da Carreira Docente, como adianta Sofia Monteiro.
2: Dia 9 é mais dedicado às questões da revisão do Estatuto da Carreira Docente e teremos aqui na presença dos dois secretários-gerais da FEMPRO, Francisco Gonçalves e José Feliciano Costa. Eles têm estado a acompanhar, eles estão presentes nas negociações relativamente ao Estatuto da Carreira Docente, que são matérias que interessam muito diretamente os professores. Vamos ter também a presença do ex-secretário-geral da FEMPROF, Mário Nogueira, que irá também fazer o enquadramento relativamente a todas estas matérias. Teremos também, obviamente, os coordenadores João Louceiro e Anabela Sotaia, que são os coordenadores neste momento do Sindicato de Professores da Agência.
1: Na Guarda estão a decorrer hoje e amanhã, numa unidade hoteleira da cidade, as jornadas sindicais do Sindicato dos Professores da Região Centro. A Unidade Local de Saúde da Guarda, através do Departamento da Saúde da Criança e da Mulher e do Serviço de Obstetrícia, promove amanhã a iniciativa Dia da Grávida. A iniciativa decorre no Parque Urbano do Rio Diz e na Biblioteca Eduardo Lourenço e vai reunir professores de diferentes áreas da saúde para abordar de forma multidisciplinar temas fundamentais relacionados com gravidez, o parto, o pós-parto e os primeiros cuidados ao recém-nascido. O objetivo é apoiar as futuras mães e respectivas famílias, proporcionando informação, esclarecimento e ferramentas que contribuem para uma gravidez saudável e uma vivência mais tranquila da parentalidade, como refere a enfermeira Esther Garcia.
3: É anualmente o Dia da Grávida. É uma mais-valia para a cidade e para a maternidade da Guarda. Queremos aproximar-nos das nossas grávidas e ajudá-las a caminhar nessa caminhada tão difícil que por vezes é, que é a gravidez e o pós-parto. Vamos ajudá-las com ferramentas para elas terem mais informação. Contudo, também pretendemos promover atividade física na gravidez e no pós-parto, porque sentimos a necessidade elas, pronto, de promover, porque vemos que a população não tem muitos conhecimentos nesse sentido, para além da atividade física que vamos a desenvolver da parte da manhã, vamos fazer uma série de palestras ao longo da tarde para falar relativamente à nutrição na gravidez, psicologia perinatal, pronto, dar também ferramentas para elas terem mais informação.
1: O programa integra momentos de atividade física adaptada, sessões de educação para a saúde, workshops práticos e palestras dedicadas à alimentação na gravidez, ao exercício físico, à saúde mental materna, à preparação para o nascimento e aos cuidados ao bebê.
3: Vamos estar no Parque Polis, vamos fazer uma sessão de mobilidade pélvica com uma fisioterapeuta especializada na matéria, que vai ajudar as grávidas a perceberem, a ter consciência corporal e também consciência em termos de respiração. Também a seguir vamos fazer umas danças para grávidas, para puérperas, para mulheres no pós-parto também, que podem ir com os bebês. Também vamos fazer uma sessão de yoga para grávidas e para puérperas. Já da parte da tarde vamos à Biblioteca Eduardo Lourenço a partir da 1:30 para fazer para que elas possam assistir a uma série de palestras. Vão ser palestras relativamente à psicologia no pós-parto, psicologia perinatal, também da nutrição na gravidez, atividade física também na gravidez e também nos cuidados que devemos ter com o recém-nascido a pós-parto.
1: A iniciativa é aberta a todas as mulheres do Distrito da Guarda.
3: É para todas as mulheres do Distrito da Guarda. É aberta a toda a população, porque nós queremos dar oportunidade a toda a gente e às vezes elas não se inscrevem por desconhecimento e à última da hora sabem da notícia e não queremos que perca a oportunidade de frequentar este dia.
1: A Unidade Local de Saúde da Guarda, através do Departamento da Saúde da Criança e da Mulher e do Serviço de Obstetrícia, promove amanhã a iniciativa Dia da Grávida. Depois de uma pequena pausa, regressam hoje as sessões regulares do Cine Clube da Guarda. Esta noite, pelas 21h30, o pequeno auditório do TMG recebe o filme Pai, Mãe, Irmã, Irmão, do realizador americano Jim Jarmusch. Trata-se de uma longa metragem que aborda as ligações familiares com três histórias diferentes, passadas também em geografias distintas, como explica Ana Couto, do Cine Clube da Guarda.
4: Regressamos agora ao Teatro Municipal da Guarda com uma boa proposta de cinema pela mão do Jim Jarmusch, que é um realizador dos Estados Unidos, já com 73 anos, o tempo passa, mas que com este último filme, Pai, Mãe, Irmã e Irmão, arrecadou o Leão de Ouro no Festival de Cinema de Veneza em 2025. Portanto, é uma boa proposta de cinema que, como o nome deixa adivinhar, fala de relações familiares. Aliás, há uma frase do filme que podemos adiantar e que muitas vezes repetimos, que podemos escolher os amigos e os amantes, mas não podemos escolher a família. E, portanto, é um filme que, no fundo, nos apresenta três histórias diferentes, também passadas em si diferentes, em New Jersey, em Paris e em Dublin, e que nos fala mesmo de tudo isso, apesar de haver muitas vezes relações conturbadas ou afastamento, família cria aqui relações e histórias muito próprias.
1: O filme Pai, Mãe, Irmã, Irmão é a proposta do Cine Clube da Guarda para esta noite no pequeno auditório do TMG. São 8:47, colocamos um ponto final nesta edição do Jornal da Manhã, um simultâneo com a Rádio Fronteira. A informação está de regresso às 10:30.

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terça-feira, dia 8 de setembro, o Instituto Português do Mar e da Atmosfera prevê para esta terça-feira um dia com céu pouco nublado ou limpo, apresentando períodos de muito nublado no norte e centro, em especial no litoral, até ao meio da manhã e a partir da tarde. Períodos de chuva no Minho, a partir também do início da tarde, estendendo-se gradualmente às regiões norte e centro. Quanto ao vento, vai soprar fraco a moderado, soprando por vezes forte nas terras altas e pode contar também com descida dos valores da temperatura, em especial da máxima. Temperaturas máximas previstas para hoje, 25 graus para a Guarda, 27 para Viseu e 33 para Castelo Branco. Já a seguir a síntese informativa à meia da manhã.

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1: Muito bom dia. A Unidade Local de Saúde da Guarda, através do Departamento da Saúde da Criança e da Mulher e do Serviço de Obstetrícia, promove amanhã a iniciativa Dia da Grávida. A iniciativa decorre no Parque Urbano de Rudis e na Biblioteca Eduardo Lourenço e vai reunir profissionais de diferentes áreas da saúde para abordar de forma multidisciplinar temas fundamentais relacionados com gravidez, o parto, o pós-parto e os primeiros cuidados ao recém-nascido. O objetivo é apoiar as futuras mães e as respectivas famílias, proporcionando informação, esclarecimento e ferramentas que contribuam para uma gravidez saudável e uma vivência mais tranquila da parentalidade, como refere a enfermeira Esther Garcia.
2: É anualmente o Dia da Grávida. É uma mais-valia para a cidade e para a maternidade da Guarda. Queremos aproximar-nos das nossas grávidas e ajudá-las a caminhar nessa caminhada tão difícil que por vezes é, que é a gravidez e o pós-parto. Vamos ajudá-las com ferramentas para elas terem mais informação. Contudo, também pretendemos promover atividade física na gravidez e no pós-parto, porque sentimos a necessidade, de promover, porque vemos que a população não tem muitos conhecimentos nesse sentido. Para além da atividade física que vamos a desenvolver da parte da manhã, vamos fazer uma série de palestras ao longo da tarde para falar relativamente à nutrição na gravidez, psicologia perinatal, pronto, dar também ferramentas para elas terem mais informação.
1: O programa integra momentos de atividade física adaptada, sessões de educação para a saúde, workshops práticos e palestras dedicadas à alimentação na gravidez, ao exercício físico, à saúde mental materna, à preparação para o nascimento e aos cuidados ao bebê.
2: Vamos estar no Parque Polis. Vamos fazer uma sessão de mobilidade pélvica com uma fisioterapeuta especializada na matéria, que vai ajudar as grávidas a perceberem, a ter consciência corporal e também consciência em termos de respiração. Também a seguir vamos fazer umas danças para grávidas, para puérperas, para mulheres no pós-parto também, que podem ir com os bebês. Também vamos fazer uma sessão de yoga para grávidas e para puérperas. Já da parte da tarde vamos à Biblioteca Eduardo Lourenço a partir da 1:30 para que elas possam assistir a uma série de palestras. Vão ser palestras relativamente à psicologia no pós-parto, psicologia perinatal, também da nutrição na gravidez, atividade física também na gravidez e também nos cuidados que devemos ter com o recém-nascido a pós-parto.
1: A Unidade Local de Saúde da Guarda, através do Departamento da Saúde da Criança e da Mulher e do Serviço de Obstetrícia, promove amanhã a iniciativa Dia da Grávida. As atividades vão decorrer no Parque Urbano do Rio Diz e também na Biblioteca Municipal. Depois de uma pausa, regressam hoje as sessões regulares do Cineclube da Guarda. Esta noite, pelas 21h30, o pequeno auditório do TMG recebe o filme Pai, Mãe, Irmã, Irmão, do realizador americano Jim Jarmusch. Trata-se de uma longa-metragem que aborda as ligações familiares com três histórias diferentes passadas.

0: mas também em geografias distintas, como explica Ana Couto, do Cineclube da Guarda.
1: Regressamos agora ao Teatro Municipal da Guarda com uma boa proposta de cinema pela mão do Jim Jarmusch, que é um realizador dos Estados Unidos, já com 73 anos, o tempo passa, mas que com este último filme, Pai, Mãe, Irmã e Irmão, arrecadou o Leão de Ouro no Festival de Cinema de Veneza em 2025. Portanto, é uma boa proposta de cinema que, como o nome deixa adivinhar, fala de relações familiares. Aliás, há uma frase do filme que podemos adiantar e que muitas vezes repetimos, que podemos escolher os amigos e os amantes, mas não podemos escolher a família. E, portanto, é um filme que, no fundo, nos apresenta três histórias diferentes, também passadas em sítios diferentes, em New Jersey, em Paris e em Dublin, e que nos fala mesmo de tudo isso, apesar de haver muitas vezes relações conturbadas ou afastamento de família, cria aqui relações e histórias muito próprias.
0: O filme Pai, Mãe, Irmã, Irmão é a proposta do Cineclube da Guarda para esta noite no pequeno auditório do TMG. São 10 horas com 41 minutos. Colocamos um ponto final nesta síntese informativa à meia da manhã. A informação está de regresso ao meio-dia e meia.

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prateleira da cidade as jornadas sindicais do Sindicato dos Professores da Região Centro. A Unidade Local de Saúde da Guarda promove amanhã a iniciativa Dia da Grávida. O filme Pai, Mãe, Irmã, Irmão é a proposta do Cineclube da Guarda para esta noite no pequeno auditório do TMG.

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Terça-feira, dia 8 de setembro, o Instituto Português do Mar e da Atmosfera prevê para hoje um dia com céu pouco nublado ou limpo, apresentando períodos de maior nebulosidade, em especial no litoral, até ao meio da manhã e a partir da tarde. Estão previstos períodos de chuva no Minho, a partir do início da tarde, estendendo-se gradualmente às restantes regiões. O vento vai soprar fraco e moderado, soprando por vezes forte nas terras altas, e pode contar também com descida dos valores da temperatura, em especial da máxima, no interior do país. Máximas previstas para hoje: 25 graus para a Guarda, 27 para Viseu e 32 para Castelo Branco. Já a seguir, o jornal, edição da Hora do Almoço, um simultâneo com a Rádio Fronteira.

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1: Boa tarde. Na Guarda estão a decorrer hoje e amanhã, numa unidade hoteleira da cidade, as jornadas sindicais do Sindicato dos Professores da Região Centro, sob o lema Valorizar o Trabalho, Defender a Escola Pública, Construir o Futuro. Os trabalhos vão incidir sobre os problemas no arranque de mais um ano letivo e preparar o futuro, como refere a sindicalista Sofia Monteiro.
2: Dois dias de trabalho e reflexão que são importantes para perspectivarmos o que vem aí para o próximo ano, não só escolar, mas o próximo ano para todos os trabalhadores, e as questões da paz vão ser inevitavelmente um assunto que vão estar também em cima da mesa, os direitos laborais e aquilo que poderão ser eventualmente as intenções deste governo, e que teremos todos que estar preparados para, sendo necessário, os contrariais combater, caso sejam negativos, que infelizmente ainda continua a acontecer. Pronto, é preparar o próximo ano escolar, é perspectivar o que podemos fazer, acompanhar estas várias matérias, e acho que é muito importante termos conseguido que as jornadas sindicais realizem aqui na Guarda.
1: Durante o dia de hoje vão ser debatidos vários assuntos, entre os quais o trabalho, direitos e democracia, desafios e respostas do movimento sindical, lições da luta contra o pacote laboral, o balanço, ensinamentos e perspectivas, paz, democracia e combate ao crescimento da extrema-direita, as prioridades e a luta dos trabalhadores da administração pública.
2: Vamos analisar aspectos como o trabalho, os direitos e a democracia, quais são os desafios que se apontam ao movimento sindical. Vamos ter também uma análise feita pelo Tiago Oliveira, secretário-geral da CGTPIN, com as lições da luta contra o pacote laboral, aquilo que nós podemos ter aprendido e quais são as perspectivas para o futuro. Teremos também o João Barreiros e a Isabel Camarinha, e que vêm falar dos dois sobre paz, democracia e combate aos extremismos de direita. Vamos analisar o orçamento de Estado para 2027, como é que vamos articular a luta dos trabalhadores da administração pública, e analisar também a proposta reivindicativa da administração pública para 2027.
1: O dia de amanhã será mais dedicado às questões das revisões do Estatuto da Carreira Docente, como adianta Sofia Monteiro.
2: Dia 9 é mais dedicado às questões da revisão do Estatuto da Carreira Docente, e teremos aqui na presença dos dois secretários-gerais da FEMPRO, Francisco Gonçalves e José Feliciano Costa. Eles têm estado a acompanhar, eles estão presentes nas negociações relativamente ao Estatuto da Carreira Docente, que são matérias que interessam muito diretamente os professores. Vamos ter também a presença do ex-secretário-geral da FEMPROF, Mário Nogueira, que irá também fazer o enquadramento relativamente a todas estas matérias. Teremos também, obviamente, os coordenadores, João Louceiro e Anabela Sotaia, que são os coordenadores neste momento do Sindicato de Professores da Agência.
1: Na Guarda estão a decorrer, hoje e amanhã, numa unidade hoteleira da cidade, as jornadas sindicais do Sindicato dos Professores da Região Centro. A Unidade Local de Saúde da Guarda, através do Departamento da Saúde da Criança e da Mulher e do Serviço de Obstetrícia, promove amanhã a iniciativa Dia da Grávida. O evento decorre no Parque Urbano do Rio Diz e na Biblioteca Municipal Eduardo Lourenço, e vai reunir profissionais de diferentes áreas da saúde para abordar de forma multidisciplinar temas fundamentais relacionados com gravidez, o parto, o pós-parto e os primeiros cuidados ao recém-nascido. O objetivo é apoiar as futuras mães e as respectivas famílias, proporcionando informação, esclarecimento e ferramentas que contribuem para uma gravidez saudável e uma vivência mais tranquila da parentalidade, como refere a enfermeira Esther Garcia.
3: quisemos que fosse uma celebração com um significado especial. Pronto, colocar a grávida e a puérpera no centro, promovendo o seu bem-estar físico, emocional. Em definitiva, será um dia pronto, dedicado à saúde, ao bem-estar e à informação e à partilha de conhecimentos. Mais do que assinalar uma data, nós o que queríamos é que este seja o início de uma iniciativa que aproxime ainda mais a maternidade das famílias e da comunidade. É uma forma de celebrar, em definitiva, a gravidez, mas também de reconhecer a importância de cuidar da mulher antes, durante e depois do nascimento do bebê. Por isso preparamos um dia dedicado às grávidas e puérperas do distrito, com atividade física e palestras sobre temas importantes da gravidez, do parto e do pós-parto.
1: O programa integra momentos de atividade física adaptada, sessões de educação para a saúde, workshops práticos e palestras dedicadas à alimentação na gravidez, ao exercício físico, à saúde mental materna, à preparação para o nascimento e aos cuidados ao bebê.
3: Vamos estar a partir das 9 da manhã no Parque Polis da Guarda. Teremos um conjunto de atividades destinadas a promover a atividade física durante a gravidez e no período do pós-parto, porque sabemos que manter-se ativa a mulher durante a gravidez de forma adequada e segura pode contribuir para o bem-estar físico e emocional da mulher. E depois do nascimento do bebê também é importante retomar progressivamente a atividade física. É também uma parte importante da recuperação e do autocuidado. Por isso queremos incentivar o movimento e a adoção de hábitos de vida saudáveis. Já durante a tarde, a partir da 1:30 da tarde, estamos na biblioteca Eduardo Lourenço e o foco será a informação e a educação para a saúde, através de palestras e momentos de partilha sobre diferentes temas relevantes para as grávidas e puérperas. Em definitiva, serão abordadas questões importantes desta fase tão especial, porque acreditamos que uma mulher informada é uma mulher mais confiante, mais preparada e mais capaz de tomar decisões conscientes sobre a sua saúde e a do seu bebê.
1: A iniciativa é aberta a todas as mulheres do Distrito da Guarda.
3: Optamos por não fazer inscrições de propósito, porque queremos que esta seja uma iniciativa aberta a todas as mulheres. Não queremos que nenhuma grávida ou puérpera deixe de participar por não ter conseguido inscrever-se. Queremos assim proporcionar esta oportunidade ao maior número possível de mulheres do distrito. Queremos que todas se sintam convidadas e bem-vindas.
1: A Unidade Local de Saúde da Guarda, através do Departamento da Saúde, da Criança e da Mulher e do Serviço de Obstetrícia, promove amanhã a iniciativa Dia da Grávida. O evento vai decorrer no Parque Urbano do Rio Dix e também na Biblioteca Municipal Eduardo Lourenço. Depois de uma pequena pausa, regressam hoje as sessões regulares do Cineclube da Guarda. Esta noite, pelas 21h30, o pequeno auditório do DFG recebe o filme Pai, Mãe, Irmã, Irmão, do realizador americano Jim Jarmusch. Trata-se de uma longa-metragem que aborda as ligações familiares com três histórias diferentes, passadas também em geografias distintas, como explica Ana Couto, do Cineclube da Guarda.
4: Regressamos agora ao Teatro Municipal da Guarda com uma boa proposta de cinema pela mão do Jim Jarmusch, que é um realizador dos Estados Unidos, já com 73 anos, o tempo passa, mas que com este último filme, Pai, Mãe, Irmã e Irmão, arrecadou o Leão de Ouro no Festival de Cinema de Veneza em 2025. Portanto, é uma boa proposta de cinema que, como o nome deixa adivinhar, fala de relações familiares. Aliás, há uma frase do filme que podemos adiantar e que muitas vezes repetimos, que podemos escolher os amigos e os amantes, mas não podemos escolher a família. E, portanto, é um filme que, no fundo, nos apresenta três histórias diferentes, também passadas em si sítios diferentes, em New Jersey, em Paris e em Dublin, e que nos fala mesmo de tudo isso, apesar de haver muitas vezes relações conturbadas ou afastamento, família cria aqui relações e histórias muito próprias.
1: O filme Pai, Mãe, Irmã, Irmão é a proposta do Cineclube da Guarda para esta noite, no pequeno auditório do TMG, a partir das 21h30. São 12 horas com 47 minutos. Colocamos um ponto final nesta edição do Jornal da Hora do Almoço, um simultâneo com a Rádio Fronteira. A informação está de regresso às 4 da tarde.

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Na Guarda estão a decorrer hoje e amanhã, numa unidade hoteleira da cidade, as jornadas sindicais do Sindicato dos Professores da Região Centro. A Unidade Local de Saúde da Guarda promove amanhã a iniciativa Dia da Grávida. O filme Pai, Mãe, Irmã, Irmão é a proposta do Cineclube da Guarda para esta noite no pequeno auditório do TMG.

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1: Boa tarde. Na Guarda estão a decorrer hoje e amanhã, na unidade hoteleira da cidade, as jornadas sindicais do Sindicato dos Professores da Região Centro, sob o lema Valorizar o Trabalho, Defender a Escola Pública, Construir o Futuro. Os trabalhos vão incidir sobre os problemas no arranque de mais um ano letivo e preparar o futuro, como refere a sindicalista Sofia Monteiro.
2: Dois dias de trabalho e reflexão são importantes para perspectivarmos o que vem aí para o próximo ano, não só escolar, mas o próximo ano para todos os trabalhadores. E as questões da paz vão ser inevitavelmente um assunto que vão estar também em cima da mesa, os direitos laborais e aquilo que poderão ser eventualmente as intenções deste governo, e que teremos todos que estar preparados para, sendo necessário, os contrariários combater, caso sejam negativos, que infelizmente ainda continua a acontecer. Pronto, é preparar o próximo ano escolar, é perspectivar o que podemos fazer, acompanhar estas várias matérias, e acho que é muito importante termos conseguido que as jornadas sindicais realizem aqui na Guarda.
1: Durante o dia de hoje vão ser debatidos vários assuntos, entre os quais o trabalho, direitos e democracia, desafios e respostas do movimento sindical, lições da luta contra o pacote laboral, o balanço, ensinamentos e perspectivas, paz, democracia e combate ao crescimento da extrema-direita, as prioridades e a luta dos trabalhadores da administração pública.
2: Vamos analisar aspectos como o trabalho, os direitos e a democracia, quais são os desafios que se apontam ao movimento sindical. Vamos ter também uma análise feita pelo Tiago Oliveira, secretário-geral da CGTPIN, com as lições da luta contra o pacote laboral, aquilo que nós podemos ter aprendido e quais são as perspectivas para o futuro. Teremos também o João Barreiros e a Isabel Camarinha, e que vêm falar do 2, sobre paz, democracia e combate aos extremismos de direita. Vamos analisar o orçamento de Estado para 2027, como é que vamos articular a luta dos trabalhadores da administração pública, e analisar também a proposta reivindicativa da administração pública para 2027.
1: O dia de amanhã será mais dedicado às questões das revisões do Estatuto da Carreira Docente, como adianta Sofia Monteiro.
2: O dia 9 é mais dedicado às questões da revisão do Estatuto da Carreira Docente. E teremos aqui na presença dos dois secretários-gerais da FEMPRO, Francisco Gonçalves e José Feliciano Costa. Eles têm estado a acompanhar, eles estão presentes nas negociações relativamente ao Estatuto da Carreira Docente, que são matérias que interessam muito diretamente os professores. Vamos ter também a presença do ex-secretário-geral da FEMPRO, Mário Nogueira, que irá também fazer o enquadramento relativamente a todas estas matérias. Teremos também, obviamente, os coordenadores João Louceiro e Anabela Sotaia, que são os coordenadores neste momento do Sindicato de Professores da Região Centro.
1: Na Guarda estão a decorrer hoje e amanhã, numa unidade hoteleira da cidade, as jornadas sindicais do Sindicato dos Professores da Região Centro. A Unidade Local de Saúde da Guarda, através do Departamento da Saúde da Criança e da Mulher e do Serviço de Obstetrícia, promove amanhã a iniciativa Dia da Grávida. O evento decorre no Parque Urbano do Rio Dix e na Biblioteca Municipal Eduardo Lourenço, e vai reunir profissionais de diferentes áreas da saúde para abordar de forma multidisciplinar temas fundamentais relacionados com gravidez, o parto, o pós-parto e os primeiros cuidados ao recém-nascido. O objetivo é apoiar as futuras mães e as respectivas famílias, proporcionando informação, esclarecimento e ferramentas que contribuem para uma gravidez saudável e uma vivência mais tranquila da parentalidade, como refere a enfermeira Esther Garcia.
3: quisemos que fuese una celebración con un significado especial. Pronto, colocar a grávida y a puérpera no centro, promovendo su bienestar físico, emocional. En definitiva, será un día pronto dedicado a salud, al bienestar y a información y a partilha de conocimientos. Más do que asinalar una data, nós o que queríamos é que este seja o início de uma iniciativa que aproxime ainda mais a maternidade das famílias e da comunidade. É uma forma de celebrar, em definitiva, a gravidez, mas também de reconhecer a importância de cuidar da mulher antes, durante e depois do nascimento do bebê. Por isso, preparamos um dia dedicado às grávidas e puérperas do distrito, com atividade física e palestras sobre temas importantes da gravidez, do parto e do pós-parto.
1: O programa integra momentos de atividade física adaptada, sessões de educação para a saúde, workshops práticos e palestras dedicadas à alimentação na gravidez, ao exercício físico, à saúde mental materna, à preparação para o nascimento e aos cuidados ao bebê.
3: Vamos estar a partir das 9 da manhã no Parque Polis da Guarda. Teremos um conjunto de atividades destinadas a promover a atividade física durante a gravidez e no período do pós-parto, porque sabemos que manter-se ativa a mulher durante a gravidez de forma adequada e segura pode contribuir para o bem-estar físico e emocional da mulher. E depois do nascimento do bebê também é importante retomar progressivamente a atividade física. É também uma parte importante da recuperação e do autocuidado. Por isso queremos incentivar o movimento e a adoção de hábitos de vida saudáveis. Já durante a tarde, a partir da 1:30 da tarde, estamos na biblioteca Eduardo Lourenço e o foco será a informação e a educação para a saúde, através de palestras e momentos de partilha sobre diferentes temas relevantes para as grávidas e puérperas. Em definitiva, serão abordadas questões importantes desta fase tão especial, porque acreditamos que uma mulher informada é uma mulher mais confiante, mais preparada e mais capaz de tomar decisões conscientes sobre a sua saúde e a do seu bebê.
1: A iniciativa é aberta a todas as mulheres do Distrito da Guarda.
3: Optamos por não fazer inscrições de propósito, porque queremos que esta seja uma iniciativa aberta a todas as mulheres. Não queremos que nenhuma grávida ou puérpera deixe de participar por não ter conseguido inscrever-se. Queremos assim proporcionar esta oportunidade ao maior número possível de mulheres do distrito. Queremos que todas se sintam convidadas e bem-vindas.
1: A Unidade Local de Saúde da Guarda, através do Departamento da Saúde, da Criança e da Mulher e do Serviço de Obstetrícia, promove amanhã a iniciativa Dia da Grávida. O evento vai decorrer no Parque Urbano do Rio Dix e também na Biblioteca Municipal Eduardo Lourenço. Depois de uma pequena pausa, regressam hoje as sessões regulares do Cineclube da Guarda. Esta noite, pelas 21h30, o pequeno auditório do DFG recebe o filme Pai, Mãe, Irmã, Irmão, do realizador americano Jim Jarmusch. Trata-se de uma longa metragem que aborda as ligações familiares com 3 histórias diferentes, passadas também em geografias distintas, como explica Ana Couto, do Cineclube da Guarda.
4: Regressamos agora ao Teatro Municipal da Guarda com uma boa proposta de cinema pela mão do Jim Jarmusch, que é um realizador dos Estados Unidos, já com 73 anos, o tempo passa, mas que com este último filme, Pai, Mãe, Irmã e Irmão, arrecadou o Leão de Ouro no Festival de Cinema de Veneza em 2025. Portanto, é uma boa proposta de cinema que, como o nome deixa adivinhar, fala de relações familiares. Aliás, há uma frase do filme que podemos adiantar e que muitas vezes repetimos, que podemos escolher os amigos e os amantes, mas não podemos escolher a família. E, portanto, é um filme que, no fundo, nos apresenta 3 histórias diferentes, também passadas em sítios diferentes, em New Jersey, em Paris e em Dublin, e que nos fala mesmo de tudo isso, apesar de haver muitas vezes relações conturbadas ou afastamento, família cria aqui relações e histórias muito próprias.
1: O filme Pai, Mãe, Irmã, Irmão é a proposta do Cineclube da Guarda para esta noite no pequeno auditório do TMG a partir das 21h30.

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Depois de uma pequena pausa, regressam hoje as sessões regulares do Cineclube da Guarda. Também na Guarda estão a decorrer hoje e amanhã, numa unidade hoteleira da cidade, as jornadas sindicais do Sindicato dos Professores da Região Centro. E para amanhã, a Unidade Local de Saúde da Guarda vai promover uma iniciativa designada Dia da Grávida.

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1: Boa tarde. Depois de uma pequena pausa, regressam hoje as sessões regulares do Cineclube da Guarda. Esta noite, pelas 21h30, o pequeno auditório do TMG recebe o filme Pai, Mãe, Irmã, Irmão, do realizador americano Jim Jarmusch. Trata-se de uma longa-metragem que aborda as ligações familiares com três histórias diferentes, passadas também em geografias distintas, como explica Ana Couto, do Cineclube da Guarda.
2: Regressamos agora ao Teatro Municipal da Guarda com uma boa proposta de cinema pela mão do Jim Jarmusch, que é um realizador dos Estados Unidos, já com 73 anos, o tempo passa, mas que com este último filme, Pai, Mãe, Irmã e Irmão, arrecadou o Leão de Ouro no Festival de Cinema de Veneza em 2025. Portanto, é uma boa proposta de cinema que, como o nome deixa adivinhar, fala de relações familiares. Aliás, há uma frase do filme que podemos adiantar e que muitas vezes repetimos, que podemos escolher os amigos e os amantes, mas não podemos escolher a família. E, portanto, é um filme que, no fundo, nos apresenta três histórias diferentes, também passadas em si diferentes, em New Jersey, em Paris e em Dublin, e que nos fala mesmo de tudo isso, apesar de haver muitas vezes relações conturbadas ou afastamento, família cria aqui relações e histórias muito próprias.
1: O filme Pai, Mãe, Irmã, Irmão é a proposta do Cineclube da Guarda para esta noite no pequeno auditório do TMG. A Unidade Local de Saúde da Guarda, através do Departamento da Saúde da Criança e da Mulher e do Serviço de Obstetrícia, promove amanhã a iniciativa Dia da Grávida. A iniciativa decorre no Parque Urbano do Rio Diz e na Biblioteca Eduardo Lourenço e vai reunir profissionais de diferentes áreas da saúde para abordar de forma multidisciplinar temas fundamentais relacionados com a gravidez, o parto, o pós-parto e os primeiros cuidados ao recém-nascido. O objetivo é apoiar as futuras mães e respectivas famílias, proporcionando informação, esclarecimento e ferramentas que contribuam para uma gravidez saudável e uma vivência mais tranquila da parentalidade, como refere a enfermeira Esther Garcia.
3: Quisemos que fosse uma celebração com um significado especial. Pronto, colocar a grávida e a puérpera no centro, promovendo o seu bem-estar físico, emocional. Em definitiva, será um dia pronto dedicado à saúde, ao bem-estar e à informação e à partilha de conhecimentos. Mais do que assinalar uma data, nós o que queríamos é que este seja o início de uma iniciativa que aproxime ainda mais a maternidade das famílias e da comunidade. É uma forma de celebrar, em definitiva, a gravidez, mas também de reconhecer a importância de cuidar da mulher antes, durante e depois do nascimento do bebê. Por isso preparamos um dia dedicado às grávidas e puérperas do distrito, com atividade física e palestras sobre temas importantes da gravidez, do parto e do pós-parto.
1: O programa integra momentos de atividade física adaptada, sessões de educação para a saúde, workshops práticos e palestras dedicadas à alimentação da gravidez, ao exercício físico, à saúde mental materna, à preparação para o nascimento e aos cuidados ao bebê.
3: Vamos estar a partir das 9 da manhã no Parque Polis da Guarda. Teremos um conjunto de atividades destinadas a promover a atividade física durante a gravidez e no período do pós-parto, porque sabemos que manter-se ativa a mulher durante a gravidez de forma adequada e segura pode contribuir para o bem-estar físico e emocional da mulher. E depois do nascimento do bebê também é importante retomar progressivamente a atividade física. É também uma parte importante da recuperação e do autocuidado. Por isso queremos incentivar o movimento e a adoção de hábitos de vida saudáveis. Já durante a tarde, a partir da 1:30 PM, estamos na Biblioteca Eduardo Lourenço e o foco será a informação e a educação para a saúde, através de palestras e momentos de partilha sobre diferentes temas relevantes para as grávidas e puérperas. Em definitiva, serão abordadas questões importantes desta fase tão especial, porque acreditamos que uma mulher informada é uma mulher mais confiante, mais preparada e mais capaz de tomar decisões conscientes sobre a sua saúde e a do seu bebê.
1: A iniciativa é aberta a todas as mulheres do Distrito da Guarda.
3: optamos por não fazer inscrições de propósito, porque queremos que esta seja uma iniciativa aberta a todas as mulheres. Não queremos que nenhuma grávida ou puérpera deixe de participar por não ter conseguido inscrever-se. Queremos assim proporcionar esta oportunidade ao maior número possível de mulheres do distrito. Queremos que todas se sintam convidadas e bem-vindas.
1: Declarações da enfermeira Esther Garcia a propósito da iniciativa Dia da Grávida, que está marcada para amanhã. Vai decorrer no Parque Urbano do Rio Dis, durante a manhã e depois à tarde, na Biblioteca Municipal Eduardo Lourenço. É uma organização da Unidade Local de Saúde da Guarda, através do Departamento da Saúde da Criança e da Mulher e do Serviço de Obstetrícia. E na Guarda, também estão a decorrer hoje e amanhã, numa unidade hoteleira da cidade, as jornadas sindicais do Sindicato dos Professores da Região Centro, sob o lema Valorizar o Trabalho, Defender a Escola Pública, Construir o Futuro. Os trabalhos vão incidir sobre os problemas no arranque de mais um ano letivo e preparar o futuro, como refere a sindicalista Sofia Monteiro.
4: Dois dias de trabalho e reflexão são importantes para perspectivarmos o que vem aí para o próximo ano, não só escolar, mas o próximo ano para todos os trabalhadores. E as questões da paz vão ser inevitavelmente um assunto que vão estar também em cima da mesa, os direitos laborais e aquilo que poderão ser eventualmente as intenções deste governo, e que teremos todos que estar preparados para, sendo necessário, os contrariais combater, caso sejam negativos, que infelizmente ainda continua a acontecer. Pronto, é preparar o próximo ano escolar, é perspectivar o que podemos fazer, acompanhar estas várias matérias. E acho que é muito importante termos conseguido que as jornadas sindicais se realizem aqui na Guarda.
1: O dia de amanhã será mais dedicado às questões de revisões do Estatuto da Carreira Docente, como adianta Sofia Monteiro.
4: Dia 9 é mais dedicado às questões da revisão do Estatuto da Carreira Docente e teremos aqui na presença dos dois secretários-gerais da FEMPRO, Francisco Gonçalves e José Feliciano Costa. Eles têm estado a acompanhar, eles estão presentes nas negociações relativamente ao Estatuto da Carreira Docente, que são matérias que interessam muito diretamente os professores. Vamos ter também a presença do ex-secretário-geral da FEMPRO, Mário Nogueira, que irá também fazer o enquadramento relativamente a todas estas matérias. Teremos também, obviamente, os coordenadores João Louceiro e Anabela Sotaia, que são os coordenadores neste momento do Sindicato de Professores da Região Centro.
1: Na Guarda estão a decorrer hoje e amanhã, numa unidade hoteleira da cidade, as jornadas sindicais do Sindicato dos Professores da Região Centro. E agora é a altura de olharmos para as previsões do estado do tempo para amanhã, dia 9 de setembro. O Instituto Português do Mar e da Atmosfera prevê um dia com céu pouco nublado ou limpo, apresentando períodos de maior nubosidade até ao meio da manhã, períodos de chuva fraca também até ao meio da manhã, em especial nas regiões centro e sul. O vento vai soprar fraco a moderado, soprando por vezes forte nas terras altas. Pode contar também com a possibilidade de formação de neblina ou nevoeiro matinal em alguns locais das regiões norte e centro e pequena descida dos valores da temperatura máxima no interior norte e centro e também na região sul. Máximas previstas para amanhã: 24 graus para a Guarda, 27 para Viseu, 31 para Castelo Branco. Mínimas de 13 graus para a Guarda, 14 para Viseu e 16 para Castelo Branco. São 19 horas com 15 minutos. Colocamos um ponto final nesta edição do Simultâneo de Rádios, que regressa amanhã a partir das 7 da tarde.
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